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ainda não acabou. Vocês estão prontos para cantar mais um bocadinho aqui? Estão prontos para cantar mais um bocadinho aqui? Ok. Então bora lá lembrar de novo. Só assim.

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1: São 7 horas.
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1: São 8 horas.
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4: São 9 horas.
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8: A Câmara de Caminha informou esta semana em nota de imprensa que a realização do 14º Triatlo Longo de Caminha vai obrigar ao condicionamento da circulação na Estrada Nacional 13 no próximo domingo 19 de julho, entre as 6h30 e as 10h45. Segundo a autarquia, durante o período de condicionamento serão assegurados 2 corredores de circulação na Estrada Nacional 13, permitindo manter a mobilidade e reduzir os impactos para residentes, visitantes e utilizadores da via. O 14º Triatlo Longo de Caminha integra o Campeonato Nacional de Clubes de Triatlo de Média Distância e uma prova aberta, reunindo este ano mais de 900 atletas de várias nacionalidades, o maior número de participantes de sempre na competição. A organização está a cargo da Associação Triatlo de Caminha. A prova tem início às 6h30. Uma mulher com cerca de 40 anos, natural de Caminha, foi resgatada com vida na madrugada de segunda-feira, depois de ter sido encontrada a flutuar na foz do Rio Minho, em Aguarda, na Galiza, numa operação que mobilizou meios de socorro espanhóis e portugueses. O alerta foi dado por um pescador que avistou a vítima na água, numa zona de baixa profundidade. Enquanto aguardava a chegada das equipas de emergência, manteve-se no local para impedir que a corrente a arrastasse e forneceu indicações precisas sobre a sua localização. A operação envolveu elementos do Grupo de Emergências Supramunicipal da Guarda, da Guarda Civil, da Comandância Naval do Minho e da Polícia Marítima Portuguesa, dada a proximidade da fronteira. Quando foi alcançada, a mulher ainda apresentava sinais vitais. Depois de retirada da água, recebeu assistência médica no local por uma equipa do Serviço de Emergência 061, sendo posteriormente transportada para o Hospital Álvaro Cunqueiro, em Vigo. As circunstâncias em que a mulher foi parar ao rio permanecem por esclarecer. As autoridades espanholas estão a investigar o caso, não sendo ainda conhecido quanto tempo a vítima permaneceu na água antes de ser localizada. A rápida intervenção do pescador e a pronta resposta dos meios de socorro foram determinantes para o desfecho positivo da ocorrência. A Câmara de Viana do Castelo revelou que tem uma plataforma municipal para o registro de ninhos de vespa asiática. Em comunicado, a autarquia afirma que os registros de ninhos devem ser efetuados através da plataforma municipal, disponível em vespa.cm-viana-castelo.pt. Na plataforma, o munícipe deverá indicar, além do nome e contacto telefónico, a data de observação do ninho, o acesso ao local, suporte, altura do ninho, se há vespas em voo, entre outras observações, descreve a autarquia em comunicado.
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1: São 10 horas.
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1: São 11 horas.
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1: 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Não é como uma brisa numa duna na planície. Encontras num olhar de uma criança ou num toque de um idoso. Nas estrelas do céu que cantam o ruivo veloso. No tempo que é chuvoso ou em outras estações. Reside imaculado em milhões de corações. 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Tens tudo para senti-lo antes de chegares ao outro lado. 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
1: A Câmara de Caminha informou esta semana em nota de imprensa que a realização do 14º Triatlo Longo de Caminha vai obrigar ao condicionamento da circulação na Estrada Nacional 13 no próximo domingo 19 de julho, entre as 6h30 e as 10h45.
10: Segundo a autarquia, durante o período de condicionamento serão assegurados dois corredores de circulação na Estrada Nacional 13, permitindo manter a mobilidade e reduzir os impactos para residentes, visitantes e utilizadores da via. O 14º Triatlo Longo de Caminho integra o Campeonato Nacional de Clubes de Triatlo de Média Distância e uma prova aberta, reunindo este ano mais de 900 atletas de várias nacionalidades, o maior número de participantes de sempre na competição. A organização está a cargo da Associação Triatlo de Caminha. A prova tem início às 6h30. Uma mulher com cerca de 40 anos, natural de Caminha, foi resgatada com vida na madrugada de segunda-feira depois de ter sido encontrada a flutuar na foz do Rio Minho, em Aguarda, na Galiza, numa operação que mobilizou meios de socorro espanhóis e portugueses. O alerta foi dado por um pescador que avistou a vítima na água, numa zona de baixa profundidade. Enquanto aguardava a chegada das equipas de emergência, manteve-se no local para impedir que a corrente a arrastasse e forneceu indicações precisas sobre a sua localização. A operação envolveu elementos do Grupo de Emergências Supramunicipal da Guarda, da Guarda Civil, da Comandância Naval do Minho e da Polícia Marítima Portuguesa, dada a proximidade da fronteira. Quando foi alcançada, a mulher ainda apresentava sinais vitais. Depois de retirada da água, recebeu assistência médica no local por uma equipa do Serviço de Emergência 061, sendo posteriormente transportada para o Hospital Álvaro Cunqueiro, em Vigo. As circunstâncias em que a mulher foi parar ao rio permanecem por esclarecer. As autoridades espanholas estão a investigar o caso, não sendo ainda conhecido quanto tempo a vítima permaneceu na água antes de ser localizada. A rápida intervenção do pescador e a pronta resposta dos meios de socorro foram determinantes para o desfecho positivo da ocorrência. A Câmara de Viana do Castelo revelou que tem uma plataforma municipal para o registro de ninhos de vespa asiática. Em comunicado, a autarquia afirma que os registros de ninhos devem ser efetuados através da plataforma municipal, disponível em vespa.cm-viana-castelo.pt. Na plataforma, o munícipe deverá indicar, além do nome e contacto telefónico, a data de observação do ninho, o acesso ao local, suporte, altura do ninho, se há vespas em voo, entre outras observações, descreve a autarquia em comunicado.
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0: São 3 horas.
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4: Na sequência da notícia publicada pelo Jornal Caminhense no passado dia 10 de julho sobre o impasse em torno do ferryboat de Santa Rita de Cássia, varado há um ano nos estaleiros da Guarda em Espanha, a Presidente da Câmara Municipal de Caminha, Liliana Silva, revelou finalmente o que está a bloquear o processo de desmantelamento da embarcação, já considerada inoperacional e sem viabilidade de recuperação. As explicações foram dadas no decorrer da reunião de Câmara, realizada na quarta-feira à tarde, no Salão Nobre dos Passos do Conselho.
1: Segundo revelou a autarca, o Executivo Municipal enfrenta atualmente inúmeras dificuldades para resolver o problema da embarcação. Desde logo o facto do barco se encontrar varado em Espanha, onde as regras para o seu desmantelamento são significativamente mais exigentes do que em Portugal. Para agravar a situação, a Presidente da Câmara explica que neste momento não é possível obter uma licença que permita retirar a embarcação dos estaleiros da Guarda e transportá-la para a margem portuguesa, face ao estado grave em que a mesma se encontra. Assim sendo, o seu desmantelamento terá de ser feito no próprio estaleiro onde se encontra, desde 25 de julho de 2025. Liliana Silva iniciou a explicação com muitas críticas a anteriores executivos por terem votado a embarcação ao abandono durante anos a fio, sem qualquer manutenção.
2: Principal causa do estado atual do ferryboat, sejamos sinceros, foi o abandono e a falta de manutenção durante anos. Por muito que queiram atirar responsabilidades agora para este executivo que cá está há 9 meses, não. Esta é a culpa do estado em que se encontra o ferryboat.
1: A Edil fala em inúmeras dificuldades para resolver o problema da embarcação. Desde logo o facto de o barco se encontrar varado em Espanha, onde as regras para o seu desmantelamento são significativamente mais exigentes do que em Portugal. Por outro lado, o abate em Espanha obriga à elaboração de um estudo de impacto ambiental, diversos licenciamentos e custos elevadíssimos.
2: Dificuldades. Ele está em estaleiro espanhol, o que obriga a pedidos em ambos os países. Isto só para que toda a gente perceba porque é que este problema ainda não está resolvido e continuamos a ter que manter a varagem, que nos custa bastante dinheiro mensalmente, para o ter lá em Espanha. Obriga a vários pedidos em ambos os países, o abate iminente está quase para sair. O problema é que nem as sucatas querem dar preço para termos como referência, porque não é qualquer um de nós ou qualquer um técnico da Câmara que chega lá e diz: olha, lance isso por 20 mil euros ou 30 mil euros. Não temos preço de referência. As sucateiras vão lá e não dão preço. Têm sido várias ao longo dos meses. Com outra agravante, por via das intempéries e de tudo o que tem acontecido, até temos dificuldade em que alguém vá connosco lá para ver a embarcação, para dar um preço. Portanto, tudo cheio de trabalho. Também é verdade que seja essa. Depois, o abate em Espanha obriga a estudo de impacto ambiental. Estudo de impacto ambiental. Vejam a gravidade disto. Não é só chegar lá, desmantelá-lo, mandá-lo para a sucata e está resolvido. O problema é muito complexo. Muito, muito complexo. Já estamos em contacto com entidades espanholas, com o IMT, com todas as entidades e toda a gente mete as mãos na cabeça. Se eles metem as mãos na cabeça, imaginem nós. O abate obriga a pedidos de licenciamento ambiental devido à remoção de materiais perigosos com um custo avultadíssimo.
1: Liliana Silva lembrou que a reparação do barco está orçada em 1,2 milhões de euros, algo que diz ser incomportável para o município. Trazê-lo para o lado português também está fora de questão, uma vez que a Câmara não consegue uma licença para o retirar do estaleiro devido ao estado de degradação em que a embarcação se encontra.
2: A reparação do mesmo está orçada em mais de 1,2 milhões de euros, portanto, isto é incomportável para o município de Caminha, é impossível arranjarmos o ferryboat e voltá-lo a pôr a funcionar. Mas também não conseguimos, porque podiam pensar assim, como dizem algumas pessoas, Vox Populi, dizem, peguem nele e tragam-no para cá, não o deixem estar lá, na varagem. Podemos fazê-lo, o problema é que não conseguimos uma única autorização para o retirar de lá neste momento. Ninguém nos deixa mexer no ferryboat, ninguém nos deixa retirar devido aos problemas que ele tem. Ninguém nos deixa retirar de lá.
1: Abater o barco só nos estaleiros onde está varado e só depois de todas as licenças pendentes de chegar há meses, disse.
2: Abater no estaleiro onde ele está neste preciso momento. E para o conseguirmos temos que pedir todas as licenças, todos os parceiros, todas as autorizações que estão há meses pendentes de chegar.
1: Neste momento, a Câmara tem a decorrer um procedimento internacional para abate do ferryboat. Para a autarca, a decisão tomada no ano passado pelo anterior executivo de levar para o estaleiro espanhol a embarcação revelou-se imprudente e ruinosa para o Conselho de Caminha. Liliana Silva fala em falta de estratégia, planeamento, avaliação de custos e procedimentos não acotelados.
2: Nós temos em elaboração um procedimento internacional para abate da embarcação que tem obrigado a inúmeras diligências, contactos, reuniões e parceiros. A decisão do ano passado de o levar para um estaleiro espanhol revelou-se ter sido imprudente e ruinosa para o Conselho de Caminha, porque o fizeram sem nenhuma estratégia, planeamento, avaliação de custos, nem procedimentos acautelados. Se tivéssemos o ferryboat do lado de cá, metade destes problemas estavam resolvidos. A partir do momento em que pegaram no ferryboat, o levaram para a Espanha sem saber o que é que iam fazer a seguir com ele, criou-nos um dos maiores problemas que nós temos no Conselho de Caminha neste preciso momento. E é como é que vamos abater aquela embarcação? Com os estudos de impacto ambiental que nos são pedidos, com o estado ruinoso em que está aquela embarcação, colocamos uma mão no casco e a mão entra por lá dentro, aquilo parece papel. Isto é uma coisa, é lamentável. Eu gostava de já ter tido este problema resolvido, mas não conseguimos andar para a frente, os passos são todos muito lentos, tudo demora, com a agravante que as empresas não querem, não têm interesse. Nós não podemos, enquanto Câmara, chegar lá, mandar abater, cortamos aquilo aos pedaços, entregamos numa sucateira e vimos embora. Isto não é assim que funciona, infelizmente.
1: Apesar das muitas dificuldades identificadas, a Câmara diz que o mais brevemente possível irá lançar um concurso internacional para abate de embarcação e não vão chegar 200 mil euros, afirmou.
2: O que é que nós vamos fazer? Nós vamos lançar na mesma, fazer o concurso internacional para abate. O valor vai ser o que for. Só para mandarmos abater o ferry boat entre estudos, análises, licenças, não vão chegar 200 mil euros. Isto a tirar por baixo. Quando um próprio engenheiro naval para vir cá, ou as empresas que nos deram alguns orçamentos, era tudo 15 mil, 25 mil, estamos nisto. Vamos ter que pôr um valor qualquer, porque ele tem que vir obrigatoriamente à próxima reunião de Câmara. Temos que começar a dar alguma visibilidade a esta questão do abate, se bem que há uma grande probabilidade do próprio concurso vir a ficar deserto. Mas aí até já temos justificação, porque depois ainda temos um outro problema, que é o problema da contratação pública da própria varagem, da repetição contínua da varagem do ferry boat, ou seja, da colocação lá, mas nós temos que dar alguns passos, pelo menos para justificarmos que se calhar vamos chegar a setembro ou outubro e vamos ter que voltar a fazer um novo procedimento. Esta é a verdade nua e crua. Podia estar aqui a dizer outra coisa qualquer, com paninhos mansos, não vale a pena. Esta é a verdade nua e crua sobre o ferry boat.
1: Em resposta à intervenção da Presidenta em relação ao ferry boat e expurgando a questão política, o atual líder da oposição na Câmara de Caminha, Rui Lages, explicou porque decidiu levar a embarcação para o estaleiro situado na outra margem.
10: Expurgando a parte política da intervenção, tirando essa parte política, focando-nos nas partes técnicas e naquilo que realmente importa e interessa para a população do Conselho de Caminha, convém também dizer o porquê do ferry ter sido retirado daquele espaço. Foi retirado daquele espaço porque era a única forma que se podia ter para avaliar as condições do mesmo, se o mesmo podia ou não operar. E nós, enquanto executivo anterior ao seu executivo, sempre dissemos que iríamos fazer aquilo que os técnicos dissessem que era viável fazer naquela embarcação. Se estivesse apta para ser reabilitada e se isso fosse viável, era isso que ia acontecer. Se não estivesse apta e não fosse viável, não iríamos forçar essa solução. Mas para termos um documento técnico que nos pudesse dizer o que fazer, ela teria de ser varada, penso que assim se diz, ou encostada na outra margem, e o único local onde esta embarcação poderia ficar acolhida e protegida é naquele estaleiro, que é o estaleiro onde vai, ou sempre foi, aquela embarcação, porque não temos um outro estaleiro aqui nas proximidades devido à dimensão da própria embarcação.
1: Mas apesar de considerar que a decisão de rebocar o ferryboat para o estaleiro espanhol foi ruinosa e imprudente, a verdade é que no passado recente, a atual Presidente da Câmara, então vereadora da oposição, defendeu a necessidade de retirar a embarcação do banco de areia onde se encontrava para ser reparada. Em diversas reuniões camarárias defendeu isso mesmo e até chegou a sugerir ao então Presidente da Câmara, Rui Lages, que falasse com o seu homólogo da Guarda, uma vez que este lhe tinha manifestado disponibilidade para ajudar a retirar a embarcação do local onde se encontrava encalhada. Tendo em conta a disponibilidade manifestada no passado pelo alcaide guardês em ajudar a resolver o problema do ferryboat, no final da reunião de quarta-feira, o Jornal C questionou a autarca caminhense sobre a possibilidade do município da Guarda ajudar o de Caminha a desbloquear esta situação. Liliana Silva disse não ser possível, uma vez que a embarcação é propriedade do município de Caminha, duvidando mesmo da legalidade de uma possível ajuda.
2: A embarcação é do município de Caminha. Sabemos que houve aqui uma contenda, inclusive em tribunal, em que a Câmara de Caminha, ainda na altura da Júlia Paula, foi para tribunal até para exigir mais de 1 milhão de
11: euros que estava que lá guarda e tinha em dívida para com Caminha. Sabemos também que depois, já no mandato do Miguel Alves, parte dessa dívida não foi cobrada, ficou ali por um valor muito residual, que nunca percebemos muito bem porquê, e nunca foi cobrada. Portanto, quando estamos neste patamar, e obviamente tendo os outros municípios as dificuldades que também têm financeiras, e sendo o Ferry Boat de Santa Rita de Cássia uma responsabilidade do município porque é nosso, ninguém nos vai estar a dar dinheiro ou a ajudar quando não tem responsabilidade nenhuma. Aliás, até acho que legalmente nem sei se isso era possível. É como se lá a guarda me viesse pedir ajuda ou apoio financeiro para lhes resolver o problema de uma embarcação deles. Não posso. É deles, é responsabilidade deles.
1: Ao longo de quase três décadas da operação da travessia fluvial entre Caminha e a Guarda, as intervenções necessárias para resolver problemas relacionados com a embarcação foram quase sempre asseguradas pelo município de Caminha. Agora, após o fim da vida útil do ferry e sem possibilidade de regressar ao serviço, o município caminhense continua a suportar encargos associados à permanência da embarcação em Espanha, país que beneficiou igualmente da ligação ao longo dos anos. Recorde-se que o ferry boat de Santa Rita de Cássia fez a sua última viagem em julho do ano passado, 30 anos depois da sua chegada a Caminha. Desde que tomou posse, o novo executivo liderado por Liliana Silva garantiu como prioridade resolver o problema do ferry boat. A promessa de uma nova embarcação mais pequena para assegurar as travessias entre as duas margens foi prometida já para este verão, o que ainda não aconteceu, continuando assim o Conselho de Caminha sem uma ligação à outra margem. A vereadora da Educação da Câmara de Caminha afirmou esta quarta-feira que o encerramento do Jardim de Infância de Vilar de Mouros ainda está a ser ponderado pelo agrupamento de escolas. Não houve nenhuma nova inscrição, pelo que apurei junto do agrupamento. Temos de aguardar pela decisão do agrupamento, afirmou a vereadora Ana Rocha no período antes da ordem do dia da reunião de Câmara de quarta-feira. Pais e mães de Vilar de Mouros estavam a 6 de julho à procura de três crianças para matricular e assim evitaram o encerramento do infantário da freguesia, destacando em declarações à Lusa que oferecia cantina e transporte escolar gratuito. A situação foi confirmada pelo presidente da Junta, ao passo que a diretora da escola não quis falar sobre o assunto e a Lusa não conseguiu contactar o responsável do agrupamento de escolas. Esta quarta-feira, a vereadora da Educação disse que a autarquia acompanha a preocupação dos encarregados de educação, mas observou que o cenário de poucos alunos não é novo. A 8 de julho, a vereadora da Educação disse à Lusa que a Câmara não tinha indicações de que o JI de Vilar de Mouros ia fechar no próximo ano letivo. A responsável admitiu também algum alarmismo infundado. A presidente da Câmara, Liliana Silva, sublinhou esta quarta-feira que tudo o que podia ter sido feito pela autarquia e pela Junta foi feito. De acordo com Liliana Silva, a situação pode ser contraproducente porque um pai que tenha medo que uma escola vá fechar pode já nem inscrever o filho nesta escola. A 6 de julho, Filipa Fernandes, mãe de dois alunos, disse que no fim do ano letivo, na festa de finalistas, havia 18 crianças do Jardim de Infância e Escola Básica na Escola da Freguesia, onde residem cerca de 730 pessoas, de acordo com o presidente da Junta. Atualmente, diz Filipa Fernandes, na Escola Básica ficam 5 crianças e no Jardim de Infância só há 7 inscritos, quando 10 é o número mínimo de crianças para abrir uma turma, segundo as indicações dadas pela escola.
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0: 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São 4 horas.
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10: 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À uma da tarde.
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0: São 5 horas.
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0: São 6 horas.
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4: Na sequência da notícia publicada pelo Jornal Caminhense no passado dia 10 de julho sobre o impasse em torno do ferryboat de Santa Rita de Cássia, varado há um ano nos estaleiros da Guarda em Espanha, a Presidente da Câmara Municipal de Caminha, Liliana Silva, revelou finalmente o que está a bloquear o processo de desmantelamento da embarcação, já considerada inoperacional e sem viabilidade de recuperação. As explicações foram dadas no decorrer da reunião de Câmara, realizada na quarta-feira à tarde, no Salão Nobre dos Passos do Conselho. Segundo revelou a autarca, o Executivo Municipal enfrenta atualmente inúmeras dificuldades para resolver o problema da embarcação. Desde logo o facto do barco se encontrar varado em Espanha, onde as regras para o seu desmantelamento são significativamente mais exigentes do que em Portugal. Para agravar a situação, a Presidente da Câmara explica que neste momento não é possível obter uma licença que permita retirar a embarcação dos estaleiros da Guarda e transportá-la para a margem portuguesa, face ao estado grave em que a mesma se encontra. Assim sendo, o seu desmantelamento terá de ser feito no próprio estaleiro onde se encontra, desde 25 de julho de 2025. Liliana Silva iniciou a explicação com muitas críticas a anteriores executivos por terem votado a embarcação ao abandono durante anos a fio, sem qualquer manutenção.
5: Principal causa do estado atual do ferryboat, sejamos sinceros, foi o abandono e a falta de manutenção durante anos. Por muito que queiram atirar responsabilidades agora para este executivo que cá está há 9 meses, não. Esta é a culpa do estado em que se encontra o ferryboat.
4: A Edil fala em inúmeras dificuldades para resolver o problema da embarcação, desde logo o facto de o barco se encontrar varado em Espanha, onde as regras para o seu desmantelamento são significativamente mais exigentes do que em Portugal. Por outro lado, o abate em Espanha obriga à elaboração de um estudo de impacto ambiental, diversos licenciamentos e custos elevadíssimos.
5: Dificuldades. Ele está em estaleiro espanhol, o que obriga a pedidos em ambos os países. Isto só para que toda a gente perceba porque é que este problema ainda não está resolvido e continuamos a ter que manter a varagem, que nos custa bastante dinheiro mensalmente, para o ter lá em Espanha. Obriga a vários pedidos em ambos os países. O abate iminente está quase para sair. O problema é que nem as sucatas querem dar preço para termos como referência, porque não é qualquer um de nós ou qualquer um técnico da Câmara que chega lá e diz: olha, lance isso por 20 mil euros ou 30 mil euros. Não temos preço de referência. As sucateiras vão lá e não dão preço. Tem sido várias ao longo dos meses. Com outra agravante, por via das intempéries e de tudo o que tem acontecido, até temos dificuldade em que alguém vá connosco lá para ver a embarcação, para dar um preço. Portanto, tudo cheio de trabalho. Também é verdade, seja essa. Depois, o abate em Espanha obriga a estudo de impacto ambiental. Estudo de impacto ambiental. Vejam a gravidade disto. Não é só chegar lá, desmantelá-lo, mandá-lo para a sucata e está resolvido. O problema é muito complexo. Muito, muito complexo. Já estamos em contacto com entidades espanholas, com o IMT, com todas as entidades e toda a gente mete as mãos na cabeça. Se eles metem as mãos na cabeça, imaginem nós. O abate obriga a pedidos de licenciamento ambiental devido à remoção de materiais perigosos com um custo avultadíssimo.
4: Liliana Silva lembrou que a reparação do barco está orçada em 1,2 milhões de euros, algo que diz ser incomportável para o município. Trazê-lo para o lado português também está fora de questão, uma vez que a Câmara não consegue uma licença para o retirar do estaleiro devido ao estado de degradação em que a embarcação se encontra.
5: A reparação do mesmo está orçada em mais de 1,2 milhões de euros, portanto, isto é incomportável para o município de Caminha, é impossível arranjarmos o ferryboat e voltá-lo a pôr a funcionar. Mas também não conseguimos, porque podiam pensar assim, como dizem algumas pessoas, Vox Populi, dizem, peguem nele e tragam-no para cá, não o deixem estar lá, na varagem. Podemos fazê-lo, o problema é que não conseguimos uma única autorização para o retirar de lá neste momento. Ninguém nos deixa mexer no ferryboat. Ninguém nos deixa retirar devido aos problemas que ele tem. Ninguém nos deixa retirar de lá.
4: Abater o barco só nos estaleiros onde está varado e só depois de todas as licenças pendentes de chegar há meses, disse.
5: Abater no estaleiro onde ele está neste preciso momento. E para o conseguirmos, temos que pedir todas as licenças, todos os parceiros, todas as autorizações que estão há meses pendentes de chegar.
4: Neste momento, a Câmara tem a decorrer um procedimento internacional para abate do ferryboat. Para a autarca, a decisão tomada no ano passado pelo anterior executivo de levar para o estaleiro espanhol a embarcação revelou-se imprudente e ruinosa para o Conselho de Caminha. Liliana Silva fala em falta de estratégia, planeamento, avaliação de custos e procedimentos não acotelados.
5: Nós temos em elaboração um procedimento internacional para abate da embarcação que tem obrigado a inúmeras diligências, contactos, reuniões e parceiros. A decisão do ano passado de o levar para um estaleiro espanhol revelou-se ter sido imprudente e ruinosa para o Conselho de Caminha, porque o fizeram sem nenhuma estratégia, planeamento, avaliação de custos, nem procedimentos acautelados. Se tivéssemos o ferryboat do lado de cá, metade destes problemas estavam resolvidos. A partir do momento em que pegaram no ferryboat, o levaram para a Espanha, sem saber o que é que iam fazer a seguir com ele, criou-nos um dos maiores problemas que nós temos no Conselho de Caminha neste preciso momento, e é como é que vamos abater aquela embarcação. Com os estudos de impacto ambiental que nos são pedidos, com o estado ruinoso em que está aquela embarcação, colocamos uma mão no casco e a mão entra por lá dentro, aquilo parece papel. Isto é uma coisa, é lamentável. Eu gostava de já ter tido este problema resolvido. Mas não conseguimos andar para a frente, os passos são todos muito lentos, tudo demora, com a agravante que as empresas não querem, não têm interesse. Nós não podemos, enquanto Câmara, chegar lá, mandar abater, cortamos aquilo aos pedaços, entregamos numa sucateira e vimos embora. Isto não é assim que funciona, infelizmente.
4: Apesar das muitas dificuldades identificadas, a Câmara diz que o mais brevemente possível irá lançar um concurso internacional para abate de embarcação e não vão chegar 200 mil euros, afirmou.
5: O que é que nós vamos fazer? Nós vamos lançar na mesma, fazer o concurso internacional para abate. O valor vai ser o que for. Só para mandarmos abater o ferryboat entre estudos, análises, licenças, não vão chegar 200 mil euros. Isto a tirar por baixo. Quando um próprio engenheiro naval para vir cá, ou as empresas que nos deram alguns orçamentos, era tudo 15 mil, 25 mil, estamos nisto. Vamos ter que pôr um valor qualquer, porque ele tem que vir obrigatoriamente à próxima reunião de Câmara. Temos que começar a dar alguma visibilidade a esta questão do abate, se bem que há uma grande probabilidade do próprio concurso vir a ficar deserto. Mas aí até já temos justificação, porque depois ainda temos um outro problema, que é o problema da contratação pública da própria varagem, da repetição contínua da varagem do ferryboat, ou seja, da colocação lá, mas nós temos que dar alguns passos, pelo menos para justificarmos que se calhar vamos chegar a setembro ou outubro e vamos ter que voltar a fazer um novo procedimento. Esta é a verdade nua e crua. Podia estar aqui a dizer outra coisa qualquer, com paninhos mansos, não vale a pena. Esta é a verdade nua e crua sobre o ferryboat.
4: Em resposta à intervenção da Presidenta em relação ao ferryboat e expurgando a questão política, o atual líder da oposição na Câmara de Caminha, Rui Lages, explicou porque decidiu levar a embarcação para o estaleiro situado na outra margem.
0: Expurgando a parte política da intervenção, retirando essa parte política, focando-nos nas partes técnicas e naquilo que realmente importa e interessa para a população do Conselho de Caminha, convém também dizer o porquê do ferro ter sido retirado daquele espaço. Foi retirado daquele espaço porque era a única forma que se podia ter para avaliar as condições do mesmo. Se o mesmo podia ou não operar. E nós, enquanto executivo anterior ao seu executivo, sempre dissemos que iríamos fazer aquilo que os técnicos dissessem que era viável fazer naquela embarcação. Se estivesse apta para ser reabilitada e se isso fosse viável, era isso que ia acontecer. Se não estivesse apta e não fosse viável, não iríamos forçar essa solução. Mas para termos um documento técnico que nos pudesse dizer o que fazer, ela teria de ser varada, penso assim que se diz, ou encostada na outra margem, e o único local onde esta embarcação poderia ficar acolhida e protegida é naquele estaleiro, que é o estaleiro onde vai, ou ia, ou sempre foi, aquela embarcação, porque não temos um outro estaleiro aqui nas proximidades devido à dimensão da própria embarcação.
4: Mas apesar de considerar que a decisão de rebocar o ferryboat para o estaleiro espanhol foi ruinosa e imprudente, a verdade é que no passado recente, a atual Presidente da Câmara, então vereadora da oposição, defendeu a necessidade de retirar a embarcação do banco de areia, onde se encontrava para ser reparada. Em diversas reuniões camarárias, defendeu isso mesmo e até chegou a sugerir ao então Presidente da Câmara, Rui Lage, que falasse com o seu homólogo da Guarda, uma vez que este lhe tinha manifestado disponibilidade para ajudar a retirar a embarcação do local onde se encontrava encalhada. Tendo em conta a disponibilidade manifestada no passado pelo alcaide guardês, ajudar a resolver o problema do ferryboat, no final da reunião de quarta-feira, o Jornal C questionou a autarca caminhense sobre a possibilidade do município da Guarda ajudar o de caminho a desbloquear esta situação. Liliana Silva disse não ser possível, uma vez que a embarcação é propriedade do município de Caminha, duvidando mesmo da legalidade de uma possível ajuda.
6: A embarcação é do município de Caminha. Sabemos que houve aqui uma contenda, inclusive em tribunal, em que a Câmara de Caminha, ainda na altura da Júlia Paula, foi para tribunal até para exigir mais de 1 milhão de euros que estava, que lá a Guarda tinha em dívida para com Caminha. Sabemos também que depois, já no mandato do Miguel Alves, parte dessa dívida não foi cobrada, ficou ali por um valor muito residual, que nunca percebemos muito bem porquê, e nunca foi cobrada. Portanto, quando estamos neste patamar, e obviamente tendo os outros municípios as dificuldades que também têm financeiras, e sendo o ferryboat de Santa Rita de Cássia uma responsabilidade do município porque é nosso, ninguém nos vai estar a dar dinheiro ou a ajudar quando não tem responsabilidade nenhuma. Aliás, até acho que legalmente nem sei se era possível. É como se lá a Guarda me viesse pedir ajuda ou apoio financeiro para lhes resolver o problema de uma embarcação deles. Não posso. É deles, é a responsabilidade deles.
4: Ao longo de quase 3 décadas da operação da travessia fluvial entre Caminha e a Guarda, as intervenções necessárias para resolver problemas relacionados com a embarcação foram quase sempre asseguradas pelo município de Caminha. Agora, após o fim da vida útil do ferry e sem possibilidade de regressar ao serviço, o município caminhense continua a suportar encargos associados à permanência da embarcação em Espanha, país que beneficiou igualmente da ligação ao longo dos anos. Recorde-se que o ferryboat de Santa Rita de Cássia fez a sua última viagem em julho do ano passado, 30 anos depois da sua chegada a Caminha. Desde que tomou posse, o novo executivo liderado por Liliana Silva garantiu como prioridade resolver o problema do ferryboat. A promessa de uma nova embarcação mais pequena para assegurar as travessias entre as duas margens foi prometida já para este verão, o que ainda não aconteceu, continuando assim o Conselho de Caminha sem uma ligação à outra margem. A vereadora da Educação da Câmara de Caminha afirmou esta quarta-feira que o encerramento do Jardim de Infância de Vilar de Mouros ainda está a ser ponderado pelo agrupamento de escolas. Não houve nenhuma nova inscrição, pelo que apurei junto do agrupamento. Temos de aguardar pela decisão do agrupamento, afirmou a vereadora Ana Rocha no período antes da ordem do dia da reunião de Câmara de quarta-feira. Pais e mães de Vilar de Mouros estavam a 6 de julho à procura de 3 crianças para matricular e assim evitaram o encerramento do infantário da freguesia, destacando em declarações à Lusa que oferecia cantina e transporte escolar gratuito. A situação foi confirmada pelo presidente da junta, ao passo que a diretora da escola não quis falar sobre o assunto e a Lusa não conseguiu contactar o responsável do agrupamento de escolas. Esta quarta-feira, a vereadora da Educação disse que a autarquia acompanha a preocupação dos encarregados de educação, mas observou que o cenário de poucos alunos não é novo. A 8 de julho, a vereadora da Educação disse à Lusa que a Câmara não tinha indicações de que o JI de Vilar de Mouros ia fechar no próximo ano letivo. A responsável admitiu também algum alarmismo infundado. A presidente da Câmara, Liliana Silva, sublinhou esta quarta-feira que tudo o que podia ter sido feito pela autarquia e pela junta foi feito. De acordo com Liliana Silva, a situação pode ser contraproducente porque um pai que tenha medo que uma escola vá fechar pode já nem inscrever o filho nesta escola. A 6 de julho, Filipa Fernandes, mãe de 2 alunos, disse que no fim do ano letivo, na festa de finalistas, havia 18 crianças do Jardim de Infância e Escola Básica na Escola da Freguesia, onde residem cerca de 730 pessoas, de acordo com o presidente da junta. Atualmente, diz Filipa Fernandes, na Escola Básica ficam 5 crianças e no Jardim de Infância só há 7 inscritos, quando 10 é o número mínimo de crianças para abrir uma turma, segundo as indicações dadas pela escola.
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3: São 7 horas.
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6: São 8 horas.
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1: Na sequência da notícia publicada pelo Jornal Caminhense no passado dia 10 de julho sobre o impasse em torno do ferryboat de Santa Rita de Cássia, varado há um ano nos estaleiros da Guarda em Espanha, a Presidente da Câmara Municipal de Caminha, Liliana Silva, revelou finalmente o que está a bloquear o processo de desmantelamento da embarcação, já considerada inoperacional e sem viabilidade de recuperação. As explicações foram dadas no decorrer da reunião de Câmara, realizada na quarta-feira à tarde no Salão Nobre dos Passos do Conselho. Segundo revelou a autarca, o Executivo Municipal enfrenta atualmente inúmeras dificuldades para resolver o problema da embarcação. Desde logo o facto do barco se encontrar varado em Espanha, onde as regras para o seu desmantelamento são significativamente mais exigentes do que em Portugal. Para agravar a situação, a Presidente da Câmara explica que neste momento não é possível obter uma licença que permita retirar a embarcação dos estaleiros da Guarda e transportá-la para a margem portuguesa, face ao estado grave em que a mesma se encontra. Assim sendo, o seu desmantelamento terá de ser feito no próprio estaleiro onde se encontra, desde 25 de julho de 2025. Liliana Silva iniciou a explicação com muitas críticas a anteriores executivos por terem votado a embarcação ao abandono durante anos a fio, sem qualquer manutenção.
10: Principal causa do estado atual do ferryboat, sejamos sinceros, foi o abandono e a falta de manutenção durante anos. Por muito que queiram atirar responsabilidades agora para este executivo que cá está há 9 meses, não. Esta é a culpa do estado em que se encontra o ferryboat.
1: A Edil fala em inúmeras dificuldades para resolver o problema da embarcação. Desde logo o facto de o barco se encontrar varado em Espanha, onde as regras para o seu desmantelamento são significativamente mais exigentes do que em Portugal. Por outro lado, o abate em Espanha obriga a elaboração de um estudo de impacto ambiental, diversos licenciamentos e custos elevadíssimos.
10: Dificuldades. Ele está em estaleiro espanhol,
4: o que obriga a pedidos em ambos os países. Isto só para que toda a gente perceba porque é que este problema ainda não está resolvido e continuamos a ter que manter a varagem, que nos custa bastante dinheiro mensalmente, para o ter lá em Espanha. Obriga a vários pedidos em ambos os países, o abate iminente está quase para sair. O problema é que nem as sucatas querem dar preço para termos como referência, porque não é qualquer um de nós ou qualquer um técnico da Câmara que chega lá e diz, olha, lance isso por 20 mil euros ou 30 mil euros. Não temos preço de referência. As sucateiras vão lá e não dão preço. Têm sido várias ao longo dos meses. Com outra agravante, por via das intempéries e de tudo o que tem acontecido, até temos dificuldade em que alguém vá connosco lá para ver a embarcação, para dar um preço. Portanto, tudo cheio de trabalho. Também é verdade, seja essa. Depois, o abate em Espanha obriga a estudo de impacto ambiental. Estudo de impacto ambiental. Vejam a gravidade disto. Não é só chegar lá, desmantelá-lo, mandá-lo para a sucata e está resolvido. O problema é muito complexo. Muito, muito complexo. Já estamos em contacto com entidades espanholas, com o IMT, com todas as entidades e toda a gente mete as mãos na cabeça. Se eles metem as mãos na cabeça, imaginem nós. O abate obriga a pedidos de licenciamento ambiental devido à remoção de materiais perigosos com um custo avultadíssimo.
1: Liliana Silva lembrou que a reparação do barco está orçada em 1,2 milhões de euros, algo que diz ser incomportável para o município. Trazê-lo para o lado português também está fora de questão, uma vez que a Câmara não consegue uma licença para o retirar do estaleiro devido ao estado de degradação em que a embarcação se encontra.
4: A reparação do mesmo está orçada em mais de 1,2 milhões de euros, portanto, isto é incomportável para o município de Caminha, é impossível arranjarmos o ferryboat e voltá-lo a pôr a funcionar. Mas também não conseguimos, porque podiam pensar assim, como dizem algumas pessoas, Vox Populi, dizem, ah, peguem nele e tragam-no para cá, não o deixem estar lá, na varagem. Podemos fazê-lo, o problema é que não conseguimos uma única autorização para o retirar de lá neste momento. Ninguém nos deixa mexer no ferryboat, ninguém nos deixa retirar devido aos problemas que ele tem. Ninguém nos deixa retirar de lá.
1: Abater o barco só nos estaleiros onde está varado e só depois de todas as licenças pendentes de chegar há meses, disse.
4: Abater no estaleiro onde ele está neste preciso momento. E para o conseguirmos temos que pedir todas as licenças, todos os parceiros, todas as autorizações que estão há meses pendentes de chegar.
1: Neste momento, a Câmara tem a decorrer um procedimento internacional para abate do ferryboat. Para a autarca, a decisão tomada no ano passado pelo anterior executivo de levar para o estaleiro espanhol a embarcação revelou-se imprudente e ruinosa para o Conselho de Caminha. Liliana Silva fala em falta de estratégia, planeamento, avaliação de custos e procedimentos não acotelados.
4: Nós temos em elaboração um procedimento internacional para abate da embarcação que tem obrigado a inúmeras diligências, contactos, reuniões e parceiros. A decisão do ano passado de o levar para um estaleiro espanhol revelou-se ter sido imprudente e ruinosa para o Conselho de Caminha, porque o fizeram sem nenhuma estratégia, planeamento, avaliação de custos, nem procedimentos acautelados. Se tivéssemos o ferryboat do lado de cá, metade destes problemas estavam resolvidos. A partir do momento em que pegaram no ferryboat, o levaram para a Espanha, sem saber o que é que iam fazer a seguir com ele, criou-nos um dos maiores problemas que nós temos no Conselho de Caminha neste preciso momento. E é como é que vamos abater aquela embarcação. Com os estudos de impacto ambiental que nos são pedidos, com o estado ruinoso em que está aquela embarcação, colocamos uma mão no casco e a mão entra por lá dentro, aquilo parece papel. Isto é uma coisa, é lamentável. Eu gostava de já ter tido este problema resolvido. Mas não conseguimos andar para a frente, os passos são todos muito lentos, tudo demora, com a agravante que as empresas não querem, não têm interesse. Nós não podemos, enquanto Câmara, chegar lá, mandar abater, cortamos aquilo aos pedaços, entregamos numa sucateira e vimos embora. Isto não é assim que funciona, infelizmente.
1: Apesar das muitas dificuldades identificadas, a Câmara diz que o mais brevemente possível irá lançar um concurso internacional para abate de embarcação e não vão chegar 200 mil euros, afirmou.
4: O que é que nós vamos fazer? Nós vamos lançar na mesma, fazer o concurso internacional para abate. O valor vai ser o que for. Só para mandarmos abater o ferryboat entre estudos, análises, licenças, não vão chegar 200 mil euros. Isto a tirar por baixo. Quando um próprio engenheiro naval para vir cá ou as empresas que nos deram alguns orçamentos, era tudo 15 mil, 25 mil, estamos nisto. Vamos ter que pôr um valor qualquer, porque ele tem que vir obrigatoriamente à próxima reunião de Câmara. Temos que começar a dar alguma visibilidade
10: a esta questão do abate, se bem que há uma grande probabilidade do próprio concurso vir a ficar deserto. Mas aí até já temos justificação, porque depois ainda temos um outro problema, que é o problema da contratação pública da própria varagem, da repetição contínua da varagem do ferry boat, ou seja, da colocação lá. Mas nós temos que dar alguns passos, pelo menos para justificarmos que se calhar vamos chegar a setembro ou outubro e vamos ter que voltar a fazer um novo procedimento. Esta é a verdade nua e crua. Podia estar aqui a dizer outra coisa qualquer, com paninhos mansos, não vale a pena. Esta é a verdade nua e crua sobre o ferry boat.
1: Em resposta à intervenção da Presidenta em relação ao ferry boat e expurgando a questão política, o atual líder da oposição na Câmara de Caminha, Rui Lages, explicou porque decidiu levar a embarcação para o estaleiro situado na outra margem.
11: Expurgando a parte política da intervenção, tirando essa parte política, focando-nos nas partes técnicas e naquilo que realmente importa e interessa para a população do Conselho de Caminha, convém também dizer o porquê do ferry ter sido retirado daquele espaço. Foi retirado daquele espaço porque era a única forma que se podia ter para avaliar as condições do mesmo, se o mesmo podia ou não operar. E nós, enquanto executivo anterior ao seu executivo, sempre dissemos que iríamos fazer aquilo que os técnicos dissessem que era viável fazer naquela embarcação. Se estivesse apta para ser reabilitada e se isso fosse viável, era isso que ia acontecer. Se não estivesse apta e não fosse viável, não iríamos forçar essa solução. Mas para termos um documento técnico que nos pudesse dizer o que fazer, ela teria de ser varada, penso que assim se diz, ou encostada na outra margem, e o único local onde esta embarcação poderia ficar acolhida e protegida é naquele estaleiro, que é o estaleiro onde vai, ou sempre foi, aquela embarcação, porque não temos um outro estaleiro aqui nas proximidades devido à dimensão da própria embarcação.
1: Mas apesar de considerar que a decisão de rebocar o ferryboat para o estaleiro espanhol foi ruinosa e imprudente, a verdade é que no passado recente, a atual Presidente da Câmara, então vereadora da oposição, defendeu a necessidade de retirar a embarcação do banco de areia, onde se encontrava para ser reparada. Em diversas reuniões camarárias, defendeu isso mesmo e até chegou a sugerir ao então Presidente da Câmara, Rui Lages, que falasse com o seu homólogo da Guarda, uma vez que este lhe tinha manifestado disponibilidade para ajudar a retirar a embarcação do local onde se encontrava encalhada. Tendo em conta a disponibilidade manifestada no passado pelo alcaide guardês em ajudar a resolver o problema do ferryboat, no final da reunião de quarta-feira, o Jornal C questionou a autarca caminhense sobre a possibilidade do município da Guarda ajudar o de Caminha a desbloquear esta situação. Liliana Silva disse não ser possível, uma vez que a embarcação é propriedade do município de Caminha, duvidando mesmo da legalidade de uma possível ajuda.
10: A embarcação é do município de Caminha. Sabemos que houve aqui uma contenda, inclusive em tribunal, em que a Câmara de Caminha, ainda na altura da Júlia Paula, foi para tribunal até para exigir mais de 1 milhão de euros que estava, que lá a Guarda tinha em dívida para com Caminha. Sabemos também que depois, já no mandato do Miguel Alves, parte dessa dívida não foi cobrada, ficou ali por um valor muito residual, que nunca percebemos muito bem porquê, e nunca foi cobrada. Portanto, quando estamos neste patamar, e obviamente tendo os outros municípios as dificuldades que também têm financeiras, e sendo o ferry boat de Santa Rita de Cássia uma responsabilidade do município, porque é nosso, ninguém nos vai estar a dar dinheiro ou a ajudar quando não tem responsabilidade nenhuma. Aliás, até acho que legalmente nem sei se isso era possível. É como se lá a Guarda me viesse pedir ajuda ou apoio financeiro para lhes resolver o problema de uma embarcação deles. Não posso. É deles, é responsabilidade deles.
1: Ao longo de quase 3 décadas da operação da travessia fluvial entre Caminha e a Guarda, as intervenções necessárias para resolver problemas relacionados com a embarcação foram quase sempre asseguradas pelo município de Caminha. Agora, após o fim da vida útil do ferry e sem possibilidade de regressar ao serviço, o município caminhense continua a suportar encargos associados à permanência da embarcação em Espanha, país que beneficiou igualmente da ligação ao longo dos anos. Recorde-se que o ferryboat Santa Rita de Cássia fez a sua última viagem em julho do ano passado, 30 anos depois da sua chegada à Caminha. Desde que tomou posse, o novo executivo liderado por Liliana Silva garantiu como prioridade resolver o problema do ferryboat. A promessa de uma nova embarcação mais pequena para assegurar as travessias entre as duas margens foi prometida já para este verão, o que ainda não aconteceu, continuando assim o Conselho de Caminha sem uma ligação à outra margem. A vereadora da Educação da Câmara de Caminha afirmou esta quarta-feira que o encerramento do Jardim de Infância de Vilar de Mouros ainda está a ser ponderado pelo agrupamento de escolas. Não houve nenhuma nova inscrição, pelo que apurei junto do agrupamento. Temos de aguardar pela decisão do agrupamento, afirmou a vereadora Ana Rocha no período antes da ordem do dia da reunião de Câmara de quarta-feira. Pais e mães de Vilar de Mouros estavam a 6 de julho à procura de 3 crianças para matricular e assim evitaram o encerramento do infantário da freguesia, destacando em declarações à Lusa que oferecia cantina e transporte escolar gratuito. A situação foi confirmada pelo presidente da junta, ao passo que a diretora da escola não quis falar sobre o assunto e a Lusa não conseguiu contactar o responsável do agrupamento de escolas. Esta quarta-feira, a vereadora da Educação disse que a autarquia acompanha a preocupação dos encarregados de educação, mas observou que o cenário de poucos alunos não é novo. A 8 de julho, a vereadora da Educação disse à Lusa que a Câmara não tinha indicações de que o JI de Vilar de Mouros ia fechar no próximo ano letivo. A responsável admitiu também algum alarmismo infundado. A presidente da Câmara, Liliana Silva, sublinhou esta quarta-feira que tudo o que podia ter sido feito pela autarquia e pela junta foi feito. De acordo com Liliana Silva, a situação pode ser contraproducente porque um pai que tenha medo que uma escola vá fechar pode já nem inscrever o filho nesta escola. A 6 de julho, Filipa Fernandes, mãe de dois alunos, disse que no fim do ano letivo, na festa de finalistas, havia 18 crianças do Jardim de Infância e Escola Básica na Escola da Freguesia, onde residem cerca de 730 pessoas, de acordo com o presidente da junta. Atualmente, diz Filipa Fernandes, na Escola Básica ficam 5 crianças e no Jardim de Infância só há 7 inscritos, quando 10 é o número mínimo de crianças para abrir uma turma, segundo as indicações dadas pela escola.
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0: São 10 horas.
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0: São 11 horas.
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1: Arena, vocês estão prontos para aprender o som agora na hora? Pode ser ou não? Ok, isto é mais ou menos.

Mas ainda não acabou. Vocês estão prontos para cantar mais um bocadinho aqui? Estão prontos para cantar mais um bocadinho aqui? Ok. Então bora lá lembrar de novo. Só assim.